0: M10, bota Toran Ladrão. Bora!
1: 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Alguém conhece aí?

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8: A previsão do tempo para a região sul nesta segunda-feira é de pancadas de chuva acompanhadas por trovoadas isoladas no Rio Grande do Sul, Oeste Catarinense, Mesorregião de Serrana, também em Santa Catarina, Oeste, Sudoeste, Centro-Sul e Noroeste Paraense. Nas demais áreas da região, muitas nuvens, mas sem previsão de chuva. Entre as capitais, mínima de 9 graus em Curitiba. A máxima deve chegar a 27 graus em Porto Alegre. A umidade relativa do ar varia entre 35% e 100%. As informações são do Instituto Nacional de Meteorologia. Sophie Stein, o tempo e a temperatura.
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9: O preço do café abriu em queda nesta sexta-feira, dia 5. O Arábica recuou 2,12% e está cotado a R$ 1.489,38 a saca de 60 quilos em São Paulo, enquanto o Robusta caiu 0,97%. Negociado a R$ 932,97, segundo o CPEA. No mercado de açúcar, o cristal teve comportamento misto. Em São Paulo, houve leve alta, mas em Santos, os preços caíram 0,25%. Já o milho também recuou, com baixa de 0,05%, e a saca é vendida a R$ 64,51. Os dados são do CPEA. Reportagem, Juline Pogorzelski.
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11: O agronegócio brasileiro fechou o mês de abril com um saldo negativo na geração de empregos. Dados do Informativo Emprego no Campo, da Confederação Nacional de Municípios, a CNM, mostram que o setor perdeu 3.930 postos de trabalho no período. Ao todo, foram registradas 235.146 admissões e 239.076 desligamentos. O resultado é pior do que o observado nos meses de abril de 2025 e de 2024, quando o setor apresentou saldo positivo. Segundo o levantamento, a queda foi puxada principalmente pela redução de vagas nos cultivos de soja, maçã e laranja. Entre os 236 segmentos do agronegócio com movimentação no período, mais da metade registrou perda de empregos. Enquanto o agro fechou quase 4 mil vagas negativas em abril, os demais setores da economia brasileira criaram 85.200 postos de trabalho no mesmo mês. Apesar do resultado negativo no cenário nacional, alguns municípios se destacaram na geração de empregos. Formosa e Morrinhos, em Goiás, lideraram a criação de vagas em abril, com cerca de 1.300 novos postos de trabalho. No acumulado deste ano, Santa Cruz do Sul e Venâncio Aires, no Rio Grande do Sul, aparecem na liderança da geração de empregos no agronegócio. Os dados integram um estudo da CNM que acompanha a evolução do emprego formal no campo e os impactos da atividade agropecuária nas economias locais. Com informações da Confederação Nacional de Municípios, Bianca Mingotti.
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11: As prefeituras de todo o país devem orientar as famílias beneficiárias do Bolsa Família sobre as novas regras de desligamento voluntário do programa. O alerta é da Confederação Nacional de Municípios, a CNM. A recomendação ocorre após a publicação da Instrução Normativa número 54 de 2026, publicada em maio pelo Ministério do Desenvolvimento e Assistência Social, Família e Combate à Fome. O documento define os procedimentos para que os beneficiários possam solicitar a saída do programa por iniciativa própria. Segundo a CNM, os municípios têm papel fundamental na divulgação dessas informações e devem esclarecer às famílias como funciona o processo, especialmente para aquelas que tiveram aumento de renda e desejam deixar o Bolsa Família. O desligamento voluntário pode ser solicitado diretamente à gestão municipal pelo aplicativo Bolsa Família ou, em casos específicos, durante o pedido do Benefício de Prestação Continuada, o BPC, no INSS. A entidade salienta que a norma destaca que as equipes municipais da assistência social são o elo mais próximo dos beneficiários e, por isso, tem papel central na orientação das famílias sobre as novas regras e os procedimentos para solicitar o desligamento do programa. Procedimentos técnicos e operacionais estão detalhados nos anexos da instrução normativa, disponível em www.gov.br/mds. Com informações da Confederação Nacional de Municípios, Bianca Mingotti.
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12: A análise desta semana do boletim Infogripe da Fiocruz aponta aumento dos casos de síndrome respiratória aguda grave, a SRAG, em todo o país. Segundo o levantamento, o avanço está relacionado principalmente ao crescimento das hospitalizações provocadas pelo vírus sincicial respiratório, o VSR, pela influenza A e pelo rinovírus. Atualmente, todas as unidades da Federação apresentam incidência de SRAG em níveis de alerta, risco ou alto risco. Em 18 estados, também há sinais de crescimento na tendência de longo prazo. De acordo com o boletim, os casos de SRAG associados ao VSR seguem em alta na maior parte das regiões Norte, Nordeste, Sudeste e Sul. Mesmo onde há sinais de estabilização ou queda, os níveis de circulação do VSR ainda permanecem elevados. É o caso do Espírito Santo, Mato Grosso, Goiás, Distrito Federal e Paraíba. Em relação à influenza A, o estudo mostra que a doença tem provocado maior incidência de casos graves entre crianças menores de 2 anos, enquanto a mortalidade é mais elevada na população com 65 anos ou mais. Segundo a Fiocruz, as hospitalizações por influenza A apresentam tendência de queda ou estabilização em níveis baixos na maior parte do país. No entanto, os registros continuam crescendo em todos os estados da região sul, além de São Paulo, Minas Gerais, Roraima, Acre e no Rio Grande do Norte. O rinovírus também tem contribuído para o aumento dos casos de SRAG, especialmente entre crianças e adolescentes. O crescimento é observado em Alagoas, Ceará, Paraíba, Piauí e Sergipe, em Minas Gerais e Rio de Janeiro, em Santa Catarina e Rio Grande do Sul, além de Goiás. Já os casos de SRAG associados à Covid-19 permanecem em queda na maior parte do território nacional, embora ainda apresentem tendência de crescimento no Ceará, Maranhão e Pará. A pesquisadora do Infogripe, Tatiana Portela, reforça que a vacinação continua sendo a principal estratégia para prevenir casos graves e mortes causados pelos vírus respiratórios. Reportagem Paloma Custódio, narração Marquesan Araújo.
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14: O estado do Acre recebeu nesta sexta-feira, 5 de junho, a primeira entrega de máquinas e equipamentos do programa Inova, coordenado pelo Ministério da Integração e do Desenvolvimento Regional. A ação, que contou com a presença do ministro Valdez Góes e do secretário nacional substituto de Políticas de Desenvolvimento Regional e Territorial, Edgar Caetano, marca o início da concretização da política pública no estado. O ministro Valdez Góes destacou o alcance nacional do programa.
15: É importante dizer que pode servir do meu querido Amapá até o Rio Grande do Sul. Então, as 27 unidades da federação, elas podem serem beneficiadas por este programa de inovação tecnológica, de máquinas e equipamentos. No Acre, nós começamos hoje a primeira entrega. 324 equipamentos que já representam quase 60 milhões de execução dessa emenda de bancada. E teve a participação de todos os deputados federais.
14: Ao todo, 324 equipamentos começam a ser distribuídos aos 22 municípios acrianos, com foco na modernização da agricultura, na recuperação de estradas vicinais e no escoamento da produção. O investimento nesta etapa ultrapassa 59 milhões de reais, como explica Edgar Caetano.
16: A gente sai daqui muito feliz, agradecido ao povo do Acre, que foi tão acolhedor, né? A todos os prefeitos que estiveram aqui presentes, e é uma política pública que vai alcançar o estado como um todo. Então, eu acho que não teria um lugar melhor para nós iniciarmos essa concretização do Inova. O Inova é um programa muito relevante, uma vez que a gente está levando modernização, mecanização, facilitação para a vida dos nossos produtores no dia a dia. A gente tem uma gama de maquinários bem extensa, que vão desde maquinários mais robustos até maquinários mais simples, que vão ajudar, por exemplo, no escoamento produtivo, no melhoramento dessas vias, prover essa infraestrutura para que as pessoas possam escoar a sua produção, através disso gerar renda e, com isso, gerar desenvolvimento regional, que é o nosso principal foco.
14: A iniciativa é resultado da parceria entre o MIDR, o Ministério da Agricultura e Pecuária e a Bancada Federal do Acre. Para saber mais sobre as ações do governo federal em políticas de desenvolvimento regional e territorial, acesse mdr.gov.br. Reportagem Maíra Cristi.
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12: O Tribunal Superior Eleitoral divulgou a divisão do Fundo Especial de Financiamento de Campanha para as eleições de 2026. Ao todo, serão distribuídos cerca de R$4,9 bilhões entre 30 partidos políticos. Os valores são definidos conforme regras previstas na legislação eleitoral e levam em conta a representação das legendas no Congresso Nacional. O Partido Liberal, o PL, receberá a maior parcela do fundo, com aproximadamente R$881,7 milhões. Em seguida aparecem o Partido dos Trabalhadores, o PT, com cerca de R$615,4 milhões e o União Brasil, com aproximadamente R$526,2 milhões. Juntos, os três partidos concentram cerca de 40% de todos os recursos destinados ao financiamento das campanhas eleitorais deste ano. Criado em 2017, o Fundo Eleitoral é abastecido com recursos do Orçamento da União e tem como objetivo custear despesas de campanha dos candidatos. A distribuição segue quatro critérios. 2% são divididos igualmente entre os partidos registrados no TSE, 35% são repartidos conforme a votação obtida para a Câmara dos Deputados na última eleição geral, 48% levam em conta o número de deputados federais eleitos e 15% são distribuídos de acordo com a representação das legendas no Senado Federal. Reportagem Marquesan Araújo.
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9: A previsão do tempo para a região sul nesta segunda-feira é de pancadas de chuva acompanhadas por trovoadas isoladas no Rio Grande do Sul, Oeste Catarinense, mesorregião de Serrana, também em Santa Catarina, Oeste, Sudoeste, Centro-Sul e Noroeste Paraense. Nas demais áreas da região, muitas nuvens, mas sem previsão de chuva. Entre as capitais, mínima de 9 graus em Curitiba. A máxima deve chegar a 27 graus em Porto Alegre. A umidade relativa do ar varia entre 35% e 100%. As informações são do Instituto Nacional de Meteorologia. Sofia Stein, o tempo e a temperatura.
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10: O preço do café abriu em queda nesta sexta-feira, dia 5. O Arábica recuou 2,12% e está cotado a R$ 1.489,38 a saca de 60 quilos em São Paulo, enquanto o Robusta caiu 0,97%. Negociado a R$ 932,97, segundo o CPEA. No mercado de açúcar, o Cristal teve comportamento misto. Em São Paulo, houve leve alta, mas em Santos, os preços caíram 0,25%. Já o milho também recuou, com baixa de 0,05%, e a saca é vendida a R$ 64,51. Os dados são do CPEA. Reportagem Juline Pogorzelski.
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5: O agronegócio brasileiro fechou o mês de abril com um saldo negativo na geração de empregos. Dados do Informativo Emprego no Campo, da Confederação Nacional de Municípios, a CNM, mostram que o setor perdeu 3.930 postos de trabalho no período. Ao todo, foram registradas 235.146 admissões e 239.076 desligamentos. O resultado é pior do que o observado nos meses de abril de 2025 e de 2024, quando o setor apresentou saldo positivo. Segundo o levantamento, a queda foi puxada principalmente pela redução de vagas nos cultivos de soja, maçã e laranja. Entre os 236 segmentos do agronegócio com movimentação no período, mais da metade registrou perda de empregos. Enquanto o agro fechou quase 4 mil vagas negativas em abril, os demais setores da economia brasileira criaram 85.200 postos de trabalho no mesmo mês. Apesar do resultado negativo no cenário nacional, alguns municípios se destacaram na geração de empregos. Formosa e Morrinhos, em Goiás, lideraram a criação de vagas em abril, com cerca de 1.300 novos postos de trabalho. No acumulado deste ano, Santa Cruz do Sul e Venâncio Aires, no Rio Grande do Sul, aparecem na liderança da geração de empregos no agronegócio. Os dados integram um estudo da CNM que acompanha a evolução do emprego formal no campo e os impactos da atividade agropecuária nas economias locais. Com informações da Confederação Nacional de Municípios, Bianca Mingotti.
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5: As prefeituras de todo o país devem orientar as famílias beneficiárias do Bolsa Família sobre as novas regras de desligamento voluntário do programa. O alerta é da Confederação Nacional de Municípios, a CNM. A recomendação ocorre após a publicação da Instrução Normativa número 54 de 2026, publicada em maio pelo Ministério do Desenvolvimento e Assistência Social, Família e Combate à Fome. O documento define os procedimentos para que os beneficiários possam solicitar a saída do programa por iniciativa própria. Segundo a CNM, os municípios têm papel fundamental na divulgação dessas informações e devem esclarecer às famílias como funciona o processo, especialmente para aquelas que tiveram aumento de renda e desejam deixar o Bolsa Família. O desligamento voluntário pode ser solicitado diretamente à gestão municipal pelo aplicativo Bolsa Família ou, em casos específicos, durante o pedido do Benefício de Prestação Continuada, o BPC, no INSS. A entidade salienta que a norma destaca que as equipes municipais da assistência social são o elo mais próximo dos beneficiários e, por isso, tem papel central na orientação das famílias sobre as novas regras e os procedimentos para solicitar o desligamento do programa. Procedimentos técnicos e operacionais estão detalhados nos anexos da instrução normativa, disponível em www.gov.br/mds. Com informações da Confederação Nacional de Municípios, Bianca Mingotti.
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13: A análise desta semana do boletim Infogripe da Fiocruz aponta aumento dos casos de síndrome respiratória aguda grave, a SRAG, em todo o país. Segundo o levantamento, o avanço está relacionado principalmente ao crescimento das hospitalizações provocadas pelo vírus sincicial respiratório, o VSR, pela influenza A e pelo rinovírus. Atualmente, todas as unidades da Federação apresentam incidência de SRAG em níveis de alerta, risco ou alto risco. Em 18 estados, também há sinais de crescimento na tendência de longo prazo. De acordo com o boletim, os casos de SRAG associados ao VSR seguem em alta na maior parte das regiões Norte, Nordeste, Sudeste e Sul. Mesmo onde há sinais de estabilização ou queda, os níveis de circulação do VSR ainda permanecem elevados. É o caso do Espírito Santo, Mato Grosso, Goiás, Distrito Federal e Paraíba. Em relação à influenza A, o estudo mostra que a doença tem provocado maior incidência de casos graves entre crianças menores de 2 anos, enquanto a mortalidade é mais elevada na população com 65 anos ou mais. Segundo a Fiocruz, as hospitalizações por influenza A apresentam tendência de queda ou estabilização em níveis baixos na maior parte do país. No entanto, os registros continuam crescendo em todos os estados da região sul, além de São Paulo, Minas Gerais, Roraima, Acre e no Rio Grande do Norte. O rinovírus também tem contribuído para o aumento dos casos de SRAG, especialmente entre crianças e adolescentes. O crescimento é observado em Alagoas, Ceará, Paraíba, Piauí e Sergipe, em Minas Gerais e Rio de Janeiro, em Santa Catarina e Rio Grande do Sul, além de Goiás. Já os casos de SRAG associados à Covid-19 permanecem em queda na maior parte do território nacional, embora ainda apresentem tendência de crescimento no Ceará, Maranhão e Pará. A pesquisadora do Infogripe, Tatiana Portela, reforça que a vacinação continua sendo a principal estratégia para prevenir casos graves e mortes causados pelos vírus respiratórios. Reportagem Paloma Custódio, narração Marquesan Araújo.
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15: O estado do Acre recebeu, nesta sexta-feira, 5 de junho, a primeira entrega de máquinas e equipamentos do Programa Inova, coordenado pelo Ministério da Integração e do Desenvolvimento Regional. A ação, que contou com a presença do ministro Valdez Góes e do secretário nacional substituto de Políticas de Desenvolvimento Regional e Territorial, Edgar Caetano, marca o início da concretização da política pública no estado. O ministro Valdez Góes destacou o alcance nacional do programa.
16: É importante dizer que pode servir do meu querido Amapá até o Rio Grande do Sul. Então, as 27 unidades da federação, elas podem serem beneficiadas por este programa de inovação tecnológica, de máquinas e equipamentos. No Acre, nós começamos hoje a primeira entrega. 324 equipamentos que já representam quase 60 milhões de execução dessa emenda de bancada. E teve a participação de todos os deputados federais.
15: Ao todo, 324 equipamentos começam a ser distribuídos aos 22 municípios acrianos, com foco na modernização da agricultura, na recuperação de estradas vicinais e no escoamento da produção. O investimento nesta etapa ultrapassa 59 milhões de reais, como explica Edgar Caetano.
17: A gente sai daqui muito feliz, agradecido ao povo do Acre, que foi tão acolhedor, né? A todos os prefeitos que estiveram aqui presentes, e é uma política pública que vai alcançar o estado como um todo. Então, eu acho que não teria um lugar melhor para nós iniciarmos essa concretização do Inova. O Inova é um programa muito relevante, uma vez que a gente está levando modernização, mecanização, facilitação para a vida dos nossos produtores no dia a dia. A gente tem uma gama de maquinários bem extensa, que vão desde maquinários mais robustos até maquinários mais simples, que vão ajudar, por exemplo, no escoamento produtivo, no melhoramento dessas vias, prover essa infraestrutura para que as pessoas possam escoar a sua produção, através disso gerar renda e, com isso, gerar desenvolvimento regional, que é o nosso principal foco.
15: A iniciativa é resultado da parceria entre o MIDR, o Ministério da Agricultura e Pecuária e a Bancada Federal do Acre. Para saber mais sobre as ações do governo federal em políticas de desenvolvimento regional e territorial, acesse mdr.gov.br. Reportagem Maíra Cristi.
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13: O Tribunal Superior Eleitoral divulgou a divisão do Fundo Especial de Financiamento de Campanha para as eleições de 2026. Ao todo, serão distribuídos cerca de R$4,9 bilhões entre 30 partidos políticos. Os valores são definidos conforme regras previstas na legislação eleitoral e levam em conta a representação das legendas no Congresso Nacional. O Partido Liberal, o PL, receberá a maior parcela do fundo, com aproximadamente R$881,7 milhões. Em seguida aparecem o Partido dos Trabalhadores, o PT, com cerca de R$615,4 milhões e o União Brasil, com aproximadamente R$526,2 milhões. Juntos, os três partidos concentram cerca de 40% de todos os recursos destinados ao financiamento das campanhas eleitorais deste ano. Criado em 2017, o Fundo Eleitoral é abastecido com recursos do Orçamento da União e tem como objetivo custear despesas de campanha dos candidatos. A distribuição segue quatro critérios. 2% são divididos igualmente entre os partidos registrados no TSE, 35% são repartidos conforme a votação obtida para a Câmara dos Deputados na última eleição geral, 48% levam em conta o número de deputados federais eleitos e 15% são distribuídos de acordo com a representação das legendas no Senado Federal. Reportagem Marquesan Araújo.
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Sabe qual é a ironia da vida? É a gente ter pressa para crescer e depois suspirar pela infância perdida. É perder a saúde para conseguir dinheiro e depois gastar todo o dinheiro para recuperar a saúde perdida. É pensar ansiosamente no futuro e esquecer o presente. E mesmo assim, não viver nem o presente, nem o futuro. A vida tem dessas contradições, não é? A palavra vida tem um V na frente. O resto é ida. Desfrute.

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8: A previsão do tempo para a região sul nesta segunda-feira é de pancadas de chuva acompanhadas por trovoadas isoladas no Rio Grande do Sul, Oeste Catarinense, mesorregião de Serrana, também em Santa Catarina, Oeste, Sudoeste, Centro-Sul e Noroeste Paraense. Nas demais áreas da região, muitas nuvens, mas sem previsão de chuva. Entre as capitais, mínima de 9 graus em Curitiba. A máxima deve chegar a 27 graus em Porto Alegre. A umidade relativa do ar varia entre 35% e 100%. As informações são do Instituto Nacional de Meteorologia. Sofia Stein, o tempo e a temperatura.
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9: O preço do café abriu em queda nesta sexta-feira, dia 5. O Arábica recuou 2,12% e está cotado a R$ 1.489,38 a saca de 60 quilos em São Paulo, enquanto o Robusta caiu 0,97%. Negociado a R$ 932,97, segundo o CPEA. No mercado de açúcar, o Cristal teve comportamento misto. Em São Paulo, houve leve alta, mas em Santos, os preços caíram 0,25%. Já o milho também recuou, com baixa de 0,05%, e a saca é vendida a R$ 64,51. Os dados são do CPEA. Reportagem Juline Pogorzelski.
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11: O agronegócio brasileiro fechou o mês de abril com um saldo negativo na geração de empregos. Dados do Informativo Emprego no Campo, da Confederação Nacional de Municípios, a CNM, mostram que o setor perdeu 3.930 postos de trabalho no período. Ao todo, foram registradas 235.146 admissões e 239.076 desligamentos. O resultado é pior do que o observado nos meses de abril de 2025 e de 2024, quando o setor apresentou saldo positivo. Segundo o levantamento, a queda foi puxada principalmente pela redução de vagas nos cultivos de soja, maçã e laranja. Entre os 236 segmentos do agronegócio com movimentação no período, mais da metade registrou perda de empregos. Enquanto o agro fechou quase 4 mil vagas negativas em abril, os demais setores da economia brasileira criaram 85.200 postos de trabalho no mesmo mês. Apesar do resultado negativo no cenário nacional, alguns municípios se destacaram na geração de empregos. Formosa e Morrinhos, em Goiás, lideraram a criação de vagas em abril, com cerca de 1.300 novos postos de trabalho. No acumulado deste ano, Santa Cruz do Sul e Venâncio Aires, no Rio Grande do Sul, aparecem na liderança da geração de empregos no agronegócio. Os dados integram um estudo da CNM que acompanha a evolução do emprego formal no campo e os impactos da atividade agropecuária nas economias locais. Com informações da Confederação Nacional de Municípios, Bianca Mingotti.
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11: As prefeituras de todo o país devem orientar as famílias beneficiárias do Bolsa Família sobre as novas regras de desligamento voluntário do programa. O alerta é da Confederação Nacional de Municípios, a CNM. A recomendação ocorre após a publicação da Instrução Normativa número 54 de 2026, publicada em maio pelo Ministério do Desenvolvimento e Assistência Social, Família e Combate à Fome. O documento define os procedimentos para que os beneficiários possam solicitar a saída do programa por iniciativa própria. Segundo a CNM, os municípios têm papel fundamental na divulgação dessas informações e devem esclarecer às famílias como funciona o processo, especialmente para aquelas que tiveram aumento de renda e desejam deixar o Bolsa Família. O desligamento voluntário pode ser solicitado diretamente à gestão municipal pelo aplicativo Bolsa Família ou, em casos específicos, durante o pedido do Benefício de Prestação Continuada, o BPC, no INSS. A entidade salienta que a norma destaca que as equipes municipais da assistência social são o elo mais próximo dos beneficiários e, por isso, tem papel central na orientação das famílias sobre as novas regras e os procedimentos para solicitar o desligamento do programa. Procedimentos técnicos e operacionais estão detalhados nos anexos da instrução normativa, disponível em www.gov.br/mds. Com informações da Confederação Nacional de Municípios, Bianca Mingotti.
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13: 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A análise desta semana do boletim Infogripe da Fiocruz aponta aumento dos casos de síndrome respiratória aguda grave, a SRAG, em todo o país. Segundo o levantamento, o avanço está relacionado principalmente ao crescimento das hospitalizações provocadas pelo vírus sincicial respiratório, o VSR, pela influenza A e pelo rinovírus. Atualmente, todas as unidades da Federação apresentam incidência de SRAG em níveis de alerta, risco ou alto risco. Em 18 estados, também há sinais de crescimento na tendência de longo prazo. De acordo com o boletim, os casos de SRAG associados ao VSR seguem em alta na maior parte das regiões Norte, Nordeste, Sudeste e Sul. Mesmo onde há sinais de estabilização ou queda, os níveis de circulação do VSR ainda permanecem elevados. É o caso do Espírito Santo, Mato Grosso, Goiás, Distrito Federal e Paraíba. Em relação à influenza A, o estudo mostra que a doença tem provocado maior incidência de casos graves entre crianças menores de 2 anos, enquanto a mortalidade é mais elevada na população com 65 anos ou mais. Segundo a Fiocruz, as hospitalizações por influenza A apresentam tendência de queda ou estabilização em níveis baixos na maior parte do país. No entanto, os registros continuam crescendo em todos os estados da região sul, além de São Paulo, Minas Gerais, Roraima, Acre e no Rio Grande do Norte. O rinovírus também tem contribuído para o aumento dos casos de SRAG, especialmente entre crianças e adolescentes. O crescimento é observado em Alagoas, Ceará, Paraíba, Piauí e Sergipe, em Minas Gerais e Rio de Janeiro, em Santa Catarina e Rio Grande do Sul, além de Goiás. Já os casos de SRAG associados à Covid-19 permanecem em queda na maior parte do território nacional, embora ainda apresentem tendência de crescimento no Ceará, Maranhão e Pará. A pesquisadora do Infogripe, Tatiana Portela, reforça que a vacinação continua sendo a principal estratégia para prevenir casos graves e mortes causados pelos vírus respiratórios. Reportagem Paloma Custódio, narração Marquesan Araújo.
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15: O estado do Acre recebeu nesta sexta-feira, 5 de junho, a primeira entrega de máquinas e equipamentos do programa Inova, coordenado pelo Ministério da Integração e do Desenvolvimento Regional. A ação, que contou com a presença do ministro Valdez Góes e do secretário nacional substituto de Políticas de Desenvolvimento Regional e Territorial, Edgar Caetano, marca o início da concretização da política pública no estado. O ministro Valdez Góes destacou o alcance nacional do programa.
16: É importante dizer que pode servir do meu querido Amapá até o Rio Grande do Sul. Então, as 27 unidades da federação, elas podem serem beneficiadas por este programa de inovação tecnológica, de máquinas e equipamentos. No Acre, nós começamos hoje a primeira entrega. 324 equipamentos que já representam quase 60 milhões de execução dessa emenda de bancada. E teve a participação de todos os deputados federais.
15: Ao todo, 324 equipamentos começam a ser distribuídos aos 22 municípios acrianos, com foco na modernização da agricultura, na recuperação de estradas vicinais e no escoamento da produção. O investimento nesta etapa ultrapassa 59 milhões de reais, como explica Edgar Caetano.
17: A gente sai daqui muito feliz, agradecido ao povo do Acre, que foi tão acolhedor, né? A todos os prefeitos que estiveram aqui presentes, e é uma política pública que vai alcançar o estado como um todo. Então, eu acho que não teria um lugar melhor para nós iniciarmos essa concretização do Inova. O Inova é um programa muito relevante, uma vez que a gente está levando modernização, mecanização, facilitação para a vida dos nossos produtores no dia a dia. A gente tem uma gama de maquinários bem extensa, que vão desde maquinários mais robustos até mais um espaço produtivo, no dessas vias, prover essa infraestrutura para que as pessoas possam escoar a sua produção, através disso gerar renda e, com isso, gerar desenvolvimento regional, que é o nosso principal foco.
15: A iniciativa é resultado da parceria entre o MIDR, o Ministério da Agricultura e Pecuária e a Bancada Federal do Acre. Para saber mais sobre as ações do governo federal em políticas de desenvolvimento regional e territorial, acesse mdr.gov.br. Reportagem Maíra Cristi.
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13: O Tribunal Superior Eleitoral divulgou a divisão do Fundo Especial de Financiamento de Campanha para as eleições de 2026. Ao todo, serão distribuídos cerca de R$4,9 bilhões entre 30 partidos políticos. Os valores são definidos conforme regras previstas na legislação eleitoral e levam em conta a representação das legendas no Congresso Nacional. O Partido Liberal, o PL, receberá a maior parcela do fundo, com aproximadamente R$881,7 milhões. Em seguida aparecem o Partido dos Trabalhadores, o PT, com cerca de R$615,4 milhões e o União Brasil, com aproximadamente R$526,2 milhões. Juntos, os três partidos concentram cerca de 40% de todos os recursos destinados ao financiamento das campanhas eleitorais deste ano. Criado em 2017, o Fundo Eleitoral é abastecido com recursos do Orçamento da União e tem como objetivo custear despesas de campanha dos candidatos. A distribuição segue quatro critérios. 2% são divididos igualmente entre os partidos registrados no TSE, 35% são repartidos conforme a votação obtida para a Câmara dos Deputados na última eleição geral, 48% levam em conta o número de deputados federais eleitos e 15% são distribuídos de acordo com a representação das legendas.

0: No Senado Federal. Reportagem Marquesan Araújo.
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9: A previsão do tempo para a região sul nesta segunda-feira é de pancadas de chuva acompanhadas por trovoadas isoladas no Rio Grande do Sul, Oeste Catarinense, mesorregião de Serrana, também em Santa Catarina, Oeste, Sudoeste, Centro-Sul e Noroeste paraense. Nas demais áreas da região, muitas nuvens, mas sem previsão de chuva. Entre as capitais, mínima de 9 graus em Curitiba. A máxima deve chegar a 27 graus em Porto Alegre. A umidade relativa do ar varia entre 35% e 100%. As informações são do Instituto Nacional de Meteorologia. Sophie Stein, o tempo e a temperatura.
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10: O preço do café abriu em queda nesta sexta-feira, dia 5. O Arábica recuou 2,12% e está cotado a R$ 1.489,38 a saca de 60 quilos em São Paulo, enquanto o Robusta caiu 0,97%. Negociado a R$ 932,97, segundo o CPEA. No mercado de açúcar, o cristal teve comportamento misto. Em São Paulo, houve leve alta, mas em Santos, os preços caíram 0,25%. Já o milho também recuou, com baixa de 0,05%, e a saca é vendida a R$ 64,51. Os dados são do CPEA. Reportagem Juline Pogorzelski.
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5: O agronegócio brasileiro fechou o mês de abril com um saldo negativo na geração de empregos. Dados do Informativo Emprego no Campo, da Confederação Nacional de Municípios, a CNM, mostram que o setor perdeu 3.930 postos de trabalho no período. Ao todo, foram registradas 235.146 admissões e 239.076 desligamentos. O resultado é pior do que o observado nos meses de abril de 2025 e de 2024, quando o setor apresentou saldo positivo. Segundo o levantamento, a queda foi puxada principalmente pela redução de vagas nos cultivos de soja, maçã e laranja. Entre os 236 segmentos do agronegócio com movimentação no período, mais da metade registrou perda de empregos. Enquanto o agro fechou quase 4 mil vagas negativas em abril, os demais setores da economia brasileira criaram 85.200 postos de trabalho no mesmo mês. Apesar do resultado negativo no cenário nacional, alguns municípios se destacaram na geração de empregos. Formosa e Morrinhos, em Goiás, lideraram a criação de vagas em abril, com cerca de 1.300 novos postos de trabalho. No acumulado deste ano, Santa Cruz do Sul e Venâncio Aires, no Rio Grande do Sul, aparecem na liderança da geração de empregos no agronegócio. Os dados integram um estudo da CNM que acompanha a evolução do emprego formal no campo e os impactos da atividade agropecuária nas economias locais. Com informações da Confederação Nacional de Municípios, Bianca Mingotti.
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5: As prefeituras de todo o país devem orientar as famílias beneficiárias do Bolsa Família sobre as novas regras de desligamento voluntário do programa. O alerta é da Confederação Nacional de Municípios, a CNM. A recomendação ocorre após a publicação da Instrução Normativa número 54 de 2026, publicada em maio pelo Ministério do Desenvolvimento e Assistência Social, Família e Combate à Fome. O documento define os procedimentos para que os beneficiários possam solicitar a saída do programa por iniciativa própria. Segundo a CNM, os municípios têm papel fundamental na divulgação dessas informações e devem esclarecer às famílias como funciona o processo, especialmente para aquelas que tiveram aumento de renda e desejam deixar o Bolsa Família. O desligamento voluntário pode ser solicitado diretamente à gestão municipal pelo aplicativo Bolsa Família ou, em casos específicos, durante o pedido do Benefício de Prestação Continuada, o BPC, no INSS. A entidade salienta que a norma destaca que as equipes municipais da assistência social são o elo mais próximo dos beneficiários e, por isso, tem papel central na orientação das famílias sobre as novas regras e os procedimentos para solicitar o desligamento do programa. Procedimentos técnicos e operacionais estão detalhados nos anexos da instrução normativa, disponível em www.gov.br/mds. Com informações da Confederação Nacional de Municípios, Bianca Mingotti.
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13: A análise desta semana do boletim Infogripe da Fiocruz aponta aumento dos casos de síndrome respiratória aguda grave, a SRAG, em todo o país. Segundo o levantamento, o avanço está relacionado principalmente ao crescimento das hospitalizações provocadas pelo vírus sincicial respiratório, o VSR, pela influenza A e pelo rinovírus. Atualmente, todas as unidades da Federação apresentam incidência de SRAG em níveis de alerta, risco ou alto risco. Em 18 estados, também há sinais de crescimento na tendência de longo prazo. De acordo com o boletim, os casos de SRAG associados ao VSR seguem em alta na maior parte das regiões Norte, Nordeste, Sudeste e Sul. Mesmo onde há sinais de estabilização ou queda, os níveis de circulação do VSR ainda permanecem elevados. É o caso do Espírito Santo, Mato Grosso, Goiás, Distrito Federal e Paraíba. Em relação à influenza A, o estudo mostra que a doença tem provocado maior incidência de casos graves entre crianças menores de 2 anos, enquanto a mortalidade é mais elevada na população com 65 anos ou mais. Segundo a Fiocruz, as hospitalizações por influenza A apresentam tendência de queda ou estabilização em níveis baixos na maior parte do país. No entanto, os registros continuam crescendo em todos os estados da região sul, além de São Paulo, Minas Gerais, Roraima, Acre e no Rio Grande do Norte. O rinovírus também tem contribuído para o aumento dos casos de SRAG, especialmente entre crianças e adolescentes. O crescimento é observado em Alagoas, Ceará, Paraíba, Piauí e Sergipe, em Minas Gerais e Rio de Janeiro, em Santa Catarina e Rio Grande do Sul, além de Goiás. Já os casos de SRAG associados à Covid-19 permanecem em queda na maior parte do território nacional, embora ainda apresentem tendência de crescimento no Ceará, Maranhão e Pará. A pesquisadora do Infogripe, Tatiana Portela, reforça que a vacinação continua sendo a principal estratégia para prevenir casos graves e mortes causados pelos vírus respiratórios. Reportagem Paloma Custódio, narração Marquesan Araújo.
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15: O estado do Acre recebeu nesta sexta-feira, 5 de junho, a primeira entrega de máquinas e equipamentos do programa Inova, coordenado pelo Ministério da Integração e do Desenvolvimento Regional. A ação, que contou com a presença do ministro Valdez Góes e do secretário nacional substituto de Políticas de Desenvolvimento Regional e Territorial, Edgar Caetano, marca o início da concretização da política pública no estado. O ministro Valdez Góes destacou o alcance nacional do programa.
16: É importante dizer que pode servir do meu querido Amapá até o Rio Grande do Sul. Então, as 27 unidades da federação, elas podem serem beneficiadas por este programa de inovação tecnológica, de máquinas e equipamentos. No Acre, nós começamos hoje a primeira entrega. 324 equipamentos que já representam quase 60 milhões de execução dessa emenda de bancada. E teve a participação de todos os deputados federais.
15: Ao todo, 324 equipamentos começam a ser distribuídos aos 22 municípios acrianos, com foco na modernização da agricultura, na recuperação de estradas vicinais e no escoamento da produção. O investimento nesta etapa ultrapassa 59 milhões de reais, como explica Edgar Caetano.
17: A gente sai daqui muito feliz, agradecido ao povo do Acre, que foi tão acolhedor, né? A todos os prefeitos que estiveram aqui presentes, e é uma política pública que vai alcançar o estado como um todo. Então, eu acho que não teria um lugar melhor para nós iniciarmos essa concretização do Inova. O Inova é um programa muito relevante, uma vez que a gente está levando modernização, mecanização, facilitação para a vida dos nossos produtores no dia a dia. A gente tem uma gama de maquinários bem extensa, que vão desde maquinários mais robustos até maquinários mais simples, que vão ajudar, por exemplo, no escoamento produtivo, no melhoramento dessas vias, prover essa infraestrutura para que as pessoas possam escoar a sua produção, através disso gerar renda e, com isso, gerar desenvolvimento regional, que é o nosso principal foco.
15: A iniciativa é resultado da parceria entre o MIDR, o Ministério da Agricultura e Pecuária e a Bancada Federal do Acre. Para saber mais sobre as ações do governo federal em políticas de desenvolvimento regional e territorial, acesse mdr.gov.br. Reportagem Maíra Cristi.
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13: O Tribunal Superior Eleitoral divulgou a divisão do Fundo Especial de Financiamento de Campanha para as eleições de 2026. Ao todo, serão distribuídos cerca de R$4,9 bilhões entre 30 partidos políticos. Os valores são definidos conforme regras previstas na legislação eleitoral e levam em conta a representação das legendas no Congresso Nacional. O Partido Liberal, o PL, receberá a maior parcela do fundo, com aproximadamente R$881,7 milhões. Em seguida aparecem o Partido dos Trabalhadores, o PT, com cerca de R$615,4 milhões e o União Brasil, com aproximadamente R$526,2 milhões. Juntos, os três partidos concentram cerca de 40% de todos os recursos destinados ao financiamento das campanhas eleitorais deste ano. Criado em 2017, o Fundo Eleitoral é abastecido com recursos do Orçamento da União e tem como objetivo custear despesas de campanha dos candidatos. A distribuição segue quatro critérios. 2% são divididos igualmente entre os partidos registrados no TSE, 35% são repartidos conforme a votação obtida para a Câmara dos Deputados na última eleição geral, 48% levam em conta o número de deputados federais eleitos e 15% são distribuídos de acordo com a representação das legendas no Senado Federal. Reportagem Marquesan Araújo.
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0: Cuidado.
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0: Pasale. Que coche. 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
1: Olha, a lancha é errada.

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8: A previsão do tempo para a região sul nesta segunda-feira é de pancadas de chuva acompanhadas por trovoadas isoladas no Rio Grande do Sul, Oeste Catarinense, Mesorregião de Serrana, também em Santa Catarina, Oeste, Sudoeste, Centro-Sul e Noroeste Paraense. Nas demais áreas da região, muitas nuvens, mas sem previsão de chuva. Entre as capitais, mínima de 9 graus em Curitiba. A máxima deve chegar a 27 graus em Porto Alegre. A umidade relativa do ar varia entre 35% e 100%. As informações são do Instituto Nacional de Meteorologia. Sofia Stein, o tempo e a temperatura.
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9: O preço do café abriu em queda nesta sexta-feira, dia 5. O Arábica recuou 2,12% e está cotado a R$ 1.489,38 a saca de 60 quilos em São Paulo, enquanto o Robusta caiu 0,97%. Negociado a R$ 932,97, segundo o CPEA. No mercado de açúcar, o cristal teve comportamento misto. Em São Paulo, houve leve alta, mas em Santos, os preços caíram 0,25%. Já o milho também recuou, com baixa de 0,05%, e a saca é vendida a R$ 64,51. Os dados são do CPEA. Reportagem, Juline Pogorzelski.
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11: O agronegócio brasileiro fechou o mês de abril com um saldo negativo na geração de empregos. Dados do Informativo Emprego no Campo, da Confederação Nacional de Municípios, a CNM, mostram que o setor perdeu 3.930 postos de trabalho no período. Ao todo, foram registradas 235.146 admissões e 239.076 desligamentos. O resultado é pior do que o observado nos meses de abril de 2025 e de 2024, quando o setor apresentou saldo positivo. Segundo o levantamento, a queda foi puxada principalmente pela redução de vagas nos cultivos de soja, maçã e laranja. Entre os 236 segmentos do agronegócio com movimentação no período, mais da metade registrou perda de empregos. Enquanto o agro fechou quase 4 mil vagas negativas em abril, os demais setores da economia brasileira criaram 85.200 postos de trabalho no mesmo mês. Apesar do resultado negativo no cenário nacional, alguns municípios se destacaram na geração de empregos. Formosa e Morrinhos, em Goiás, lideraram a criação de vagas em abril, com cerca de 1.300 novos postos de trabalho. No acumulado deste ano, Santa Cruz do Sul e Venâncio Aires, no Rio Grande do Sul, aparecem na liderança da geração de empregos no agronegócio. Os dados integram um estudo da CNM que acompanha a evolução do emprego formal no campo e os impactos da atividade agropecuária nas economias locais. Com informações da Confederação Nacional de Municípios, Bianca Mingotti.
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11: As prefeituras de todo o país devem orientar as famílias beneficiárias do Bolsa Família sobre as novas regras de desligamento voluntário do programa. O alerta é da Confederação Nacional de Municípios, a CNM. A recomendação ocorre após a publicação da Instrução Normativa número 54 de 2026, publicada em maio pelo Ministério do Desenvolvimento e Assistência Social, Família e Combate à Fome. O documento define os procedimentos para que os beneficiários possam solicitar a saída do programa por iniciativa própria. Segundo a CNM, os municípios têm papel fundamental na divulgação dessas informações e devem esclarecer às famílias como funciona o processo, especialmente para aquelas que tiveram aumento de renda e desejam deixar o Bolsa Família. O desligamento voluntário pode ser solicitado diretamente à gestão municipal pelo aplicativo Bolsa Família ou, em casos específicos, durante o pedido do Benefício de Prestação Continuada, o BPC, no INSS. A entidade salienta que a norma destaca que as equipes municipais da assistência social são o elo mais próximo dos beneficiários e, por isso, tem papel central na orientação das famílias sobre as novas regras e os procedimentos para solicitar o desligamento do programa. Os procedimentos técnicos e operacionais estão detalhados nos anexos da instrução normativa, disponível em www.gov.br/mds. Com informações da Confederação Nacional de Municípios, Bianca Mingotti.
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13: A análise desta semana do boletim Infogripe da Fiocruz aponta aumento dos casos de síndrome respiratória aguda grave, a SRAG, em todo o país. Segundo o levantamento, o avanço está relacionado principalmente ao crescimento das hospitalizações provocadas pelo vírus sincicial respiratório, o VSR, pela influenza A e pelo rinovírus. Atualmente, todas as unidades da Federação apresentam incidência de SRAG em níveis de alerta, risco ou alto risco. Em 18 estados, também há sinais de crescimento na tendência de longo prazo. De acordo com o boletim, os casos de SRAG associados ao VSR seguem em alta na maior parte das regiões Norte, Nordeste, Sudeste e Sul. Mesmo onde há sinais de estabilização ou queda, os níveis de circulação do VSR ainda permanecem elevados. É o caso do Espírito Santo, Mato Grosso, Goiás, Distrito Federal e Paraíba. Em relação à influenza A, o estudo mostra que a doença tem provocado maior incidência de casos graves entre crianças menores de 2 anos, enquanto a mortalidade é mais elevada na população com 65 anos ou mais. Segundo a Fiocruz, as hospitalizações por influenza A apresentam tendência de queda ou estabilização em níveis baixos na maior parte do país. No entanto, os registros continuam crescendo em todos os estados da região sul, além de São Paulo, Minas Gerais, Roraima, Acre e no Rio Grande do Norte. O rinovírus também tem contribuído para o aumento dos casos de SRAG, especialmente entre crianças e adolescentes. O crescimento é observado em Alagoas, Ceará, Paraíba, Piauí e Sergipe, em Minas Gerais e Rio de Janeiro, em Santa Catarina e Rio Grande do Sul, além de Goiás. Já os casos de SRAG associados à Covid-19 permanecem em queda na maior parte do território nacional, embora ainda apresentem tendência de crescimento no Ceará, Maranhão e Pará. A pesquisadora do Infogripe, Tatiana Portela, reforça que a vacinação continua sendo a principal estratégia para prevenir casos graves e mortes causados pelos vírus respiratórios. Reportagem Paloma Custódio, narração Marquesan Araújo.
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15: O estado do Acre recebeu nesta sexta-feira, 5 de junho, a primeira entrega de máquinas e equipamentos do programa Inova, coordenado pelo Ministério da Integração e do Desenvolvimento Regional. A ação, que contou com a presença do ministro Valdez Góes e do secretário nacional substituto de Políticas de Desenvolvimento Regional e Territorial, Edgar Caetano, marca o início da concretização da política pública no estado. O ministro Valdez Góes destacou o alcance nacional do programa.
16: É importante dizer que pode servir do meu querido Amapá até o Rio Grande do Sul. Então, as 27 unidades da federação, elas podem serem beneficiadas por este programa de inovação tecnológica, de máquinas e equipamentos. No Acre, nós começamos hoje a primeira entrega. 324 equipamentos, que já representam quase 60 milhões de execução dessa emenda de bancada. E teve a participação de todos os deputados federais e senadores.
15: Ao todo, 324 equipamentos começam a ser distribuídos aos 22 municípios acrianos, com foco na modernização da agricultura, na recuperação de estradas vicinais e no escoamento da produção. O investimento nesta etapa ultrapassa 59 milhões de reais, como explica Edgar Caetano.
17: A gente sai daqui muito feliz, agradecido ao povo do Acre, que foi tão acolhedor, né? A todos os prefeitos que estiveram aqui presentes, e é uma política pública que vai alcançar o estado como um todo. Então, eu acho que não teria um lugar melhor para nós iniciarmos essa concretização do Inova. O Inova é um programa muito relevante, uma vez que a gente está levando modernização, mecanização, facilitação para a vida dos nossos produtores no dia a dia. A gente tem uma gama de maquinários bem extensa, que vão desde maquinários mais robustos até maquinários mais simples, que vão ajudar, por exemplo, no escoamento produtivo, no melhoramento dessas vias, prover essa infraestrutura para que as pessoas possam escoar a sua produção, através disso gerar renda e, com isso, gerar desenvolvimento regional, que é o nosso principal foco.
15: A iniciativa é resultado da parceria entre o MIDR, o Ministério da Agricultura e Pecuária e a Bancada Federal do Acre. Para saber mais sobre as ações do governo federal em políticas de desenvolvimento regional e territorial, acesse mdr.gov.br. Reportagem Maíra Cristi.
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13: O Tribunal Superior Eleitoral divulgou a divisão do Fundo Especial de Financiamento de Campanha para as eleições de 2026. Ao todo, serão distribuídos cerca de 4 bilhões e 900 milhões de reais entre 30 partidos políticos. Os valores são definidos conforme regras previstas na legislação eleitoral e levam em conta a representação das legendas no Congresso Nacional. O Partido Liberal, o PL, receberá a maior parcela do fundo, com aproximadamente 881 milhões e 700 mil reais. Em seguida aparecem o Partido dos Trabalhadores, o PT, com cerca de 615 milhões e 400 mil reais, e o União Brasil, com aproximadamente 526 milhões e 200 mil reais. Juntos, os três partidos concentram cerca de 40% de todos os recursos destinados ao financiamento das campanhas eleitorais deste ano. Criado em 2017, o Fundo Eleitoral é abastecido com recursos do Orçamento da União e tem como objetivo custear despesas de campanha dos candidatos. A distribuição segue quatro critérios. 2% são divididos igualmente entre os partidos registrados no TSE, 35% são repartidos conforme a votação obtida para a Câmara dos Deputados na última eleição geral, 48% levam em conta o número de deputados federais eleitos e 15% são distribuídos de acordo com a representação das legendas no Senado Federal. Reportagem Marquesan Araújo.
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9: A previsão do tempo para a região sul nesta segunda-feira é de pancadas de chuva acompanhadas por trovoadas isoladas no Rio Grande do Sul, Oeste Catarinense, mesorregião de Serrana, também em Santa Catarina, Oeste, Sudoeste, Centro-Sul e Noroeste paraense. Nas demais áreas da região, muitas nuvens, mas sem previsão de chuva. Entre as capitais, mínima de 9 graus em Curitiba. A máxima deve chegar a 27 graus em Porto Alegre. A umidade relativa do ar varia entre 35% e 100%. As informações são do Instituto Nacional de Meteorologia. Sophie Stein, o tempo e a temperatura.
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10: O preço do café abriu em queda nesta sexta-feira, dia 5. O Arábica recuou 2,12% e está cotado a R$ 1.489,38 a saca de 60 quilos em São Paulo, enquanto o Robusta caiu 0,97%. Negociado a R$ 932,97, segundo o CPEA. No mercado de açúcar, o Cristal teve comportamento misto. Em São Paulo, houve leve alta, mas em Santos, os preços caíram 0,25%. Já o milho também recuou, com baixa de 0,05%, e a saca é vendida a R$ 64,51. Os dados são do CPEA. Reportagem Juline Pogorzelski.
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5: O agronegócio brasileiro fechou o mês de abril com um saldo negativo na geração de empregos. Dados do Informativo Emprego no Campo, da Confederação Nacional de Municípios, a CNM, mostram que o setor perdeu 3.930 postos de trabalho no período. Ao todo, foram registradas 235.146 admissões e 239.076 desligamentos. O resultado é pior do que o observado nos meses de abril de 2025 e de 2024, quando o setor apresentou saldo positivo. Segundo o levantamento, a queda foi puxada principalmente pela redução de vagas nos cultivos de soja, maçã e laranja. Entre os 236 segmentos do agronegócio com movimentação no período, mais da metade registrou perda de empregos. Enquanto o agro fechou quase 4 mil vagas negativas em abril, os demais setores da economia brasileira criaram 85.200 postos de trabalho no mesmo mês. Apesar do resultado negativo no cenário nacional, alguns municípios se destacaram na geração de empregos. Formosa e Morrinhos, em Goiás, lideraram a criação de vagas em abril, com cerca de 1.300 novos postos de trabalho. No acumulado deste ano, Santa Cruz do Sul e Venâncio Aires, no Rio Grande do Sul, aparecem na liderança da geração de empregos no agronegócio. Os dados integram um estudo da CNM que acompanha a evolução do emprego formal no campo e os impactos da atividade agropecuária nas economias locais. Com informações da Confederação Nacional de Municípios, Bianca Mingotti.
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5: As prefeituras de todo o país devem orientar as famílias beneficiárias do Bolsa Família sobre as novas regras de desligamento voluntário do programa. O alerta é da Confederação Nacional de Municípios, a CNM. A recomendação ocorre após a publicação da Instrução Normativa número 54 de 2026, publicada em maio pelo Ministério do Desenvolvimento e Assistência Social, Família e Combate à Fome. O documento define os procedimentos para que os beneficiários possam solicitar a saída do programa por iniciativa própria. Segundo a CNM, os municípios têm papel fundamental na divulgação dessas informações e devem esclarecer às famílias como funciona o processo, especialmente para aquelas que tiveram aumento de renda e desejam deixar o Bolsa Família. O desligamento voluntário pode ser solicitado diretamente à gestão municipal pelo aplicativo Bolsa Família ou, em casos específicos, durante o pedido do Benefício de Prestação Continuada, o BPC, no INSS. A entidade salienta que a norma destaca que as equipes municipais da assistência social são o elo mais próximo dos beneficiários e, por isso, tem papel central na orientação das famílias sobre as novas regras e os procedimentos para solicitar o desligamento do programa. Procedimentos técnicos e operacionais estão detalhados nos anexos da instrução normativa, disponível em www.gov.br/mds. Com informações da Confederação Nacional de Municípios, Bianca Mingotti.
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13: A análise desta semana do boletim Infogripe da Fiocruz aponta aumento dos casos de síndrome respiratória aguda grave, a SRAG, em todo o país. Segundo o levantamento, o avanço está relacionado principalmente ao crescimento das hospitalizações provocadas pelo vírus sincicial respiratório, o VSR, pela influenza A e pelo rinovírus. Atualmente, todas as unidades da Federação apresentam incidência de SRAG em níveis de alerta, risco ou alto risco. Em 18 estados, também há sinais de crescimento na tendência de longo prazo. De acordo com o boletim, os casos de SRAG associados ao VSR seguem em alta na maior parte das regiões Norte, Nordeste, Sudeste e Sul. Mesmo onde há sinais de estabilização ou queda, os níveis de circulação do VSR ainda permanecem elevados. É o caso do Espírito Santo, Mato Grosso, Goiás, Distrito Federal e Paraíba. Em relação à influenza A, o estudo mostra que a doença tem provocado maior incidência de casos graves entre crianças menores de 2 anos, enquanto a mortalidade é mais elevada na população com 65 anos ou mais. Segundo a Fiocruz, as hospitalizações por influenza A apresentam tendência de queda ou estabilização em níveis baixos na maior parte do país. No entanto, os registros continuam crescendo em todos os estados da região sul, além de São Paulo, Minas Gerais, Roraima, Acre e no Rio Grande do Norte. O rinovírus também tem contribuído para o aumento dos casos de SRAG, especialmente entre crianças e adolescentes. O crescimento é observado em Alagoas, Ceará, Paraíba, Piauí e Sergipe, em Minas Gerais e Rio de Janeiro, em Santa Catarina e Rio Grande do Sul, além de Goiás. Já os casos de SRAG associados à Covid-19 permanecem em queda na maior parte do território nacional, embora ainda apresentem tendência de crescimento no Ceará, Maranhão e Pará. A pesquisadora do Infogripe, Tatiana Portela, reforça que a vacinação continua sendo a principal estratégia para prevenir casos graves e mortes causados pelos vírus respiratórios. Reportagem Paloma Custódio, narração Marquesan Araújo.
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15: O estado do Acre recebeu nesta sexta-feira, 5 de junho, a primeira entrega de máquinas e equipamentos do programa Inova, coordenado pelo Ministério da Integração e do Desenvolvimento Regional. A ação, que contou com a presença do ministro Valdez Góes e do secretário nacional substituto de Políticas de Desenvolvimento Regional e Territorial, Edgar Caetano, marca o início da concretização da política pública no estado. O ministro Valdez Góes destacou o alcance nacional do programa.
16: É importante dizer que pode servir do meu querido Amapá até o Rio Grande do Sul. Então, as 27 unidades da federação, elas podem serem beneficiadas por este programa de inovação tecnológica, de máquinas e equipamentos. No Acre, nós começamos hoje a primeira entrega. 324 equipamentos, que já representam quase 60 milhões de execução dessa emenda de bancada. E teve a participação de todos os deputados federais.
15: Ao todo, 324 equipamentos começam a ser distribuídos aos 22 municípios acreanos, com foco na modernização da agricultura, na recuperação de estradas vicinais e no escoamento da produção. O investimento nesta etapa ultrapassa 59 milhões de reais, como explica Edgar Caetano.
17: A gente sai daqui muito feliz, agradecido ao povo do Acre, que foi tão acolhedor, né? A todos os prefeitos que estiveram aqui presentes, e é uma política pública que vai alcançar o estado como um todo. Então, eu acho que não teria um lugar melhor para nós iniciarmos essa concretização do Inova. O Inova é um programa muito relevante, uma vez que a gente está levando modernização, mecanização, facilitação para a vida dos nossos produtores no dia a dia. A gente tem uma gama de maquinários bem extensa, que vão desde maquinários mais robustos até maquinários mais simples, que vão ajudar, por exemplo, no escoamento produtivo, no melhoramento dessas vias, prover essa infraestrutura para que as pessoas possam escoar a sua produção, através disso gerar renda e, com isso, gerar desenvolvimento regional, que é o nosso principal foco.
15: A iniciativa é resultado da parceria entre o MIDR, o Ministério da Agricultura e Pecuária e a Bancada Federal do Acre. Para saber mais sobre as ações do governo federal em políticas de desenvolvimento regional e territorial, acesse mdr.gov.br. Reportagem Maíra Cristi.
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13: O Tribunal Superior Eleitoral divulgou a divisão do Fundo Especial de Financiamento de Campanha para as eleições de 2026. Ao todo, serão distribuídos cerca de R$4,9 bilhões entre 30 partidos políticos. Os valores são definidos conforme regras previstas na legislação eleitoral e levam em conta a representação das legendas no Congresso Nacional. O Partido Liberal, o PL, receberá a maior parcela do fundo, com aproximadamente R$881,7 milhões. Em seguida aparecem o Partido dos Trabalhadores, o PT, com cerca de R$615,4 milhões, e o União Brasil, com aproximadamente R$526,2 milhões. Juntos, os três partidos concentram cerca de 40% de todos os recursos destinados ao financiamento das campanhas eleitorais deste ano. Criado em 2017, o Fundo Eleitoral é abastecido com recursos do Orçamento da União e tem como objetivo custear despesas de campanha dos candidatos. A distribuição segue quatro critérios. 2% são divididos igualmente entre os partidos registrados no TSE, 35% são repartidos conforme a votação obtida para a Câmara dos Deputados na última eleição geral, 48% levam em conta o número de deputados federais eleitos e 15% são distribuídos de acordo com a representação das legendas no Senado Federal. Reportagem Marquesan Araújo.
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0: É isso aí, galera. Queremos agradecer do fundo do coração a participação de cada um de vocês que vieram fazer a festa junto com a gente. A todas as cidades de todo o Brasil que estão reunidos aqui. Muito obrigado de coração mesmo. Também queremos agradecer aos músicos que participaram desse show esta noite. E a ele, nosso irmão, amigo e parceiro, o grande Sérgio Reis. Na guitarra, Ronaldo Caldas. No baixo, Pequeno. Na bateria, Claudinei. Nas gaitas do Bordoneio, Paulo Sabei. Alexandre Correia. Chiquito. E Canhoto. E na voz solo, Márcio Fava.
1: E o meu amigo e parceiro, Paulo Fogaça.
0: É isso aí.

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0: aí, João Luiz Correia? Vai estar chegando por aqui pra nós cantar uns versos desse bolicheiro, né, Vila?
1: Mas é claro, Betão, nós que já fomos bolicheiro de estância, agora temos chique no último. Deixa conosco, que nós vamos chegando assim.

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8: A previsão do tempo para a região sul nesta segunda-feira é de pancadas de chuva acompanhadas por trovoadas isoladas no Rio Grande do Sul, Oeste Catarinense, mesorregião de Serrana, também em Santa Catarina, Oeste, Sudoeste, Centro-Sul e Noroeste Paraense. Nas demais áreas da região, muitas nuvens, mas sem previsão de chuva. Entre as capitais, mínima de 9 graus em Curitiba. A máxima deve chegar a 27 graus em Porto Alegre. A umidade relativa do ar varia entre 35% e 100%. As informações são do Instituto Nacional de Meteorologia. Sofia Stein, o tempo e a temperatura.
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9: O preço do café abriu em queda nesta sexta-feira, dia 5. O Arábica recuou 2,12% e está cotado a R$ 1.489,38 a saca de 60 quilos em São Paulo, enquanto o Robusta caiu 0,97%. Negociado a R$ 932,97, segundo o CPEA. No mercado de açúcar, o Cristal teve comportamento misto. Em São Paulo, houve leve alta, mas em Santos, os preços caíram 0,25%. Já o milho também recuou, com baixa de 0,05%, e a saca é vendida a R$ 64,51. Os dados são do CPEA. Reportagem Juline Pogorzelski.
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11: O agronegócio brasileiro fechou o mês de abril com um saldo negativo na geração de empregos. Dados do Informativo Emprego no Campo, da Confederação Nacional de Municípios, a CNM, mostram que o setor perdeu 3.930 postos de trabalho no período. Ao todo, foram registradas 235.146 admissões e 239.076 desligamentos. O resultado é pior do que o observado nos meses de abril de 2025 e de 2024, quando o setor apresentou saldo positivo. Segundo o levantamento, a queda foi puxada principalmente pela redução de vagas nos cultivos de soja, maçã e laranja. Entre os 236 segmentos do agronegócio com movimentação no período, mais da metade registrou perda de empregos. Enquanto o agro fechou quase 4 mil vagas negativas em abril, os demais setores da economia brasileira criaram 85.200 postos de trabalho no mesmo mês. Apesar do resultado negativo no cenário nacional, alguns municípios se destacaram na geração de empregos. Formosa e Morrinhos, em Goiás, lideraram a criação de vagas em abril, com cerca de 1.300 novos postos de trabalho. No acumulado deste ano, Santa Cruz do Sul e Venâncio Aires, no Rio Grande do Sul, aparecem na liderança da geração de empregos no agronegócio. Os dados integram um estudo da CNM que acompanha a evolução do emprego formal no campo e os impactos da atividade agropecuária nas economias locais. Com informações da Confederação Nacional de Municípios, Bianca Mingotti.
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11: As prefeituras de todo o país devem orientar as famílias beneficiárias do Bolsa Família sobre as novas regras de desligamento voluntário do programa. O alerta é da Confederação Nacional de Municípios, a CNM. A recomendação ocorre após a publicação da Instrução Normativa número 54 de 2026, publicada em maio pelo Ministério do Desenvolvimento e Assistência Social, Família e Combate à Fome. O documento define os procedimentos para que os beneficiários possam solicitar a saída do programa por iniciativa própria. Segundo a CNM, os municípios têm papel fundamental na divulgação dessas informações e devem esclarecer às famílias como funciona o processo, especialmente para aquelas que tiveram aumento de renda e desejam deixar o Bolsa Família. O desligamento voluntário pode ser solicitado diretamente à gestão municipal pelo aplicativo Bolsa Família ou, em casos específicos, durante o pedido do Benefício de Prestação Continuada, o BPC, no INSS. A entidade salienta que a norma destaca que as equipes municipais da assistência social são o elo mais próximo dos beneficiários e, por isso, tem papel central na orientação das famílias sobre as novas regras e os procedimentos para solicitar o desligamento do programa. Procedimentos técnicos e operacionais estão detalhados nos anexos da instrução normativa, disponível em www.gov.br/mds. Com informações da Confederação Nacional de Municípios, Bianca Mingotti.
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13: A Rádio Coração. A análise desta semana do boletim Infogripe da Fiocruz aponta aumento dos casos de síndrome respiratória aguda grave, a SRAG, em todo o país. Segundo o levantamento, o avanço está relacionado principalmente ao crescimento das hospitalizações provocadas pelo vírus sincicial respiratório, o VSR, pela influenza A e pelo rinovírus. Atualmente, todas as unidades da Federação apresentam incidência de SRAG em níveis de alerta, risco ou alto risco. Em 18 estados, também há sinais de crescimento na tendência de longo prazo. De acordo com o boletim, os casos de SRAG associados ao VSR seguem em alta na maior parte das regiões Norte, Nordeste, Sudeste e Sul. Mesmo onde há sinais de estabilização ou queda, os níveis de circulação do VSR ainda permanecem elevados. É o caso do Espírito Santo, Mato Grosso, Goiás, Distrito Federal e Paraíba. Em relação à influenza A, o estudo mostra que a doença tem provocado maior incidência de casos graves entre crianças menores de 2 anos, enquanto a mortalidade é mais elevada na população com 65 anos ou mais. Segundo a Fiocruz, as hospitalizações por influenza A apresentam tendência de queda ou estabilização em níveis baixos na maior parte do país. No entanto, os registros continuam crescendo em todos os estados da região sul, além de São Paulo, Minas Gerais, Roraima, Acre e no Rio Grande do Norte. O rinovírus também tem contribuído para o aumento dos casos de SRAG, especialmente entre crianças e adolescentes. O crescimento é observado em Alagoas, Ceará, Paraíba, Piauí e Sergipe, em Minas Gerais e Rio de Janeiro, em Santa Catarina e Rio Grande do Sul, além de Goiás. Já os casos de SRAG associados à Covid-19 permanecem em queda na maior parte do território nacional, embora ainda apresentem tendência de crescimento no Ceará, Maranhão e Pará. A pesquisadora do Infogripe, Tatiana Portela, reforça que a vacinação continua sendo a principal estratégia para prevenir casos graves e mortes causados pelos vírus respiratórios. Reportagem Paloma Custódio, narração Marquesan Araújo.
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15: O estado do Acre recebeu nesta sexta-feira, 5 de junho, a primeira entrega de máquinas e equipamentos do programa Inova, coordenado pelo Ministério da Integração e do Desenvolvimento Regional. A ação, que contou com a presença do ministro Valdez Góes e do secretário nacional substituto de Políticas de Desenvolvimento Regional e Territorial, Edgar Caetano, marca o início da concretização da política pública no estado. O ministro Valdez Góes destacou o alcance nacional do programa.
16: É importante dizer que pode servir do meu querido Amapá até o Rio Grande do Sul. Então, as 27 unidades da federação, elas podem serem beneficiadas por este programa de inovação tecnológica, de máquinas e equipamentos. No Acre, nós começamos hoje a primeira entrega. 324 equipamentos que já representam quase 60 milhões de execução dessa emenda de bancada, que teve a participação de todos os deputados federais.
15: Ao todo, 324 equipamentos começam a ser distribuídos aos 22 municípios acrianos, com foco na modernização da agricultura, na recuperação de estradas vicinais e no escoamento da produção. O investimento nesta etapa ultrapassa 59 milhões de reais, como explica Edgar Caetano.
17: A gente sai daqui muito feliz, agradecido ao povo do Acre, que foi tão acolhedor, né? A todos os prefeitos que estiveram aqui presentes, e é uma política pública que vai alcançar o estado como um todo. Então, eu acho que não teria um lugar melhor para nós iniciarmos essa concretização do Inova. O Inova é um programa muito relevante, uma vez que a gente está levando modernização, mecanização, facilitação para a vida dos nossos produtores no dia a dia. A gente tem uma gama de maquinários bem extensa, que vão desde maquinários mais robustos até maquinários mais simples, que vão ajudar, por exemplo, no escoamento produtivo, no melhoramento dessas vias, prover essa infraestrutura para que as pessoas possam escoar a sua produção, através disso gerar renda e, com isso, gerar desenvolvimento regional, que é o nosso principal foco.
15: A iniciativa é resultado da parceria entre o MIDR, o Ministério da Agricultura e Pecuária e a Bancada Federal do Acre. Para saber mais sobre as ações do governo federal em políticas de desenvolvimento regional e territorial, acesse mdr.gov.br. Reportagem Maíra Cristi.
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13: O Tribunal Superior Eleitoral divulgou a divisão do Fundo Especial de Financiamento de Campanha para as eleições de 2026. Ao todo, serão distribuídos cerca de R$4,9 bilhões entre 30 partidos políticos. Os valores são definidos conforme regras previstas na legislação eleitoral e levam em conta a representação das legendas no Congresso Nacional. O Partido Liberal, o PL, receberá a maior parcela do fundo, com aproximadamente R$881,7 milhões. Em seguida aparecem o Partido dos Trabalhadores, o PT, com cerca de R$615,4 milhões e o União Brasil, com aproximadamente R$526,2 milhões. Juntos, os três partidos concentram cerca de 40% de todos os recursos destinados ao financiamento das campanhas eleitorais deste ano. Criado em 2017, o Fundo Eleitoral é abastecido com recursos do Orçamento da União e tem como objetivo custear despesas de campanha dos candidatos. A distribuição segue quatro critérios. 2% são divididos igualmente entre os partidos registrados no TSE, 35% são repartidos conforme a votação obtida para a Câmara dos Deputados na última eleição geral, 48% levam em conta o número de deputados federais eleitos e 15% são distribuídos de acordo com a representação das legendas no Senado Federal. Reportagem Marquesan Araújo.
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8: A previsão do tempo para a região sul nesta segunda-feira é de pancadas de chuva acompanhadas por trovoadas isoladas no Rio Grande do Sul, Oeste Catarinense, Mesorregião de Serrana, também em Santa Catarina, Oeste, Sudoeste, Centro-Sul e Noroeste Paraense. Nas demais áreas da região, muitas nuvens, mas sem previsão de chuva. Entre as capitais, mínima de 9 graus em Curitiba. A máxima deve chegar a 27 graus em Porto Alegre. A umidade relativa do ar varia entre 35% e 100%. As informações são do Instituto Nacional de Meteorologia. Sofia Stein, o tempo e a temperatura.
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9: O preço do café abriu em queda nesta sexta-feira, dia 5. O Arábica recuou 2,12% e está cotado a R$ 1.489,38 a saca de 60 quilos em São Paulo, enquanto o Robusta caiu 0,97%. Negociado a R$ 932,97, segundo o CPEA. No mercado de açúcar, o Cristal teve comportamento misto. Em São Paulo, houve leve alta, mas em Santos, os preços caíram 0,25%. Já o milho também recuou, com baixa de 0,05%, e a saca é vendida a R$ 64,51. Os dados são do CPEA. Reportagem Juline Pogorzelski.
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11: O agronegócio brasileiro fechou o mês de abril com um saldo negativo na geração de empregos. Dados do Informativo Emprego no Campo, da Confederação Nacional de Municípios, a CNM, mostram que o setor perdeu 3.930 postos de trabalho no período. Ao todo, foram registradas 235.146 admissões e 239.076 desligamentos. O resultado é pior do que o observado nos meses de abril de 2025 e de 2024, quando o setor apresentou saldo positivo. Segundo o levantamento, a queda foi puxada principalmente pela redução de vagas nos cultivos de soja, maçã e laranja. Entre os 236 segmentos do agronegócio com movimentação no período, mais da metade registrou perda de empregos. Enquanto o agro fechou quase 4 mil vagas negativas em abril, os demais setores da economia brasileira criaram 85.200 postos de trabalho no mesmo mês. Apesar do resultado negativo no cenário nacional, alguns municípios se destacaram na geração de empregos. Formosa e Morrinhos, em Goiás, lideraram a criação de vagas em abril, com cerca de 1.300 novos postos de trabalho. No acumulado deste ano, Santa Cruz do Sul e Venâncio Aires, no Rio Grande do Sul, aparecem na liderança da geração de empregos no agronegócio. Os dados integram um estudo da CNM que acompanha a evolução do emprego formal no campo e os impactos da atividade agropecuária nas economias locais. Com informações da Confederação Nacional de Municípios, Bianca Mingotti.
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11: As prefeituras de todo o país devem orientar as famílias beneficiárias do Bolsa Família sobre as novas regras de desligamento voluntário do programa. O alerta é da Confederação Nacional de Municípios, a CNM. A recomendação ocorre após a publicação da Instrução Normativa número 54 de 2026, publicada em maio pelo Ministério do Desenvolvimento e Assistência Social, Família e Combate à Fome. O documento define os procedimentos para que os beneficiários possam solicitar a saída do programa por iniciativa própria. Segundo a CNM, os municípios têm papel fundamental na divulgação dessas informações e devem esclarecer às famílias como funciona o processo, especialmente para aquelas que tiveram aumento de renda e desejam deixar o Bolsa Família. O desligamento voluntário pode ser solicitado diretamente à gestão municipal pelo aplicativo Bolsa Família ou, em casos específicos, durante o pedido do Benefício de Prestação Continuada, o BPC, no INSS. A entidade salienta que a norma destaca que as equipes municipais da assistência social são o elo mais próximo dos beneficiários e, por isso, tem papel central na orientação das famílias sobre as novas regras e os procedimentos para solicitar o desligamento do programa. Procedimentos técnicos e operacionais estão detalhados nos anexos da instrução normativa, disponível em www.gov.br/mds. Com informações da Confederação Nacional de Municípios, Bianca Mingotti.
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13: Rádio Coração. A análise desta semana do boletim Infogripe da Fiocruz aponta aumento dos casos de síndrome respiratória aguda grave, a SRAG, em todo o país. Segundo o levantamento, o avanço está relacionado principalmente ao crescimento das hospitalizações provocadas pelo vírus sincicial respiratório, o VSR, pela influenza A e pelo rinovírus. Atualmente, todas as unidades da Federação apresentam incidência de SRAG em níveis de alerta, risco ou alto risco. Em 18 estados, também há sinais de crescimento na tendência de longo prazo. De acordo com o boletim, os casos de SRAG associados ao VSR seguem em alta na maior parte das regiões Norte, Nordeste, Sudeste e Sul. Mesmo onde há sinais de estabilização ou queda, os níveis de circulação do VSR ainda permanecem elevados. É o caso do Espírito Santo, Mato Grosso, Goiás, Distrito Federal e Paraíba. Em relação à influenza A, o estudo mostra que a doença tem provocado maior incidência de casos graves entre crianças menores de 2 anos, enquanto a mortalidade é mais elevada na população com 65 anos ou mais. Segundo a Fiocruz, as hospitalizações por influenza A apresentam tendência de queda ou estabilização em níveis baixos na maior parte do país. No entanto, os registros continuam crescendo em todos os estados da região sul, além de São Paulo, Minas Gerais, Roraima, Acre e no Rio Grande do Norte. O rinovírus também tem contribuído para o aumento dos casos de SRAG, especialmente entre crianças e adolescentes. O crescimento é observado em Alagoas, Ceará, Paraíba, Piauí e Sergipe, em Minas Gerais e Rio de Janeiro, em Santa Catarina e Rio Grande do Sul, além de Goiás. Já os casos de SRAG associados à Covid-19 permanecem em queda na maior parte do território nacional, embora ainda apresentem tendência de crescimento no Ceará, Maranhão e Pará. A pesquisadora do Infogripe, Tatiana Portela, reforça que a vacinação continua sendo a principal estratégia para prevenir casos graves e mortes causados pelos vírus respiratórios. Reportagem Paloma Custódio, narração Marquesan Araújo.
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15: O estado do Acre recebeu nesta sexta-feira, 5 de junho, a primeira entrega de máquinas e equipamentos do programa Inova, coordenado pelo Ministério da Integração e do Desenvolvimento Regional. A ação, que contou com a presença do ministro Valdez Góes e do secretário nacional substituto de Políticas de Desenvolvimento Regional e Territorial, Edgar Caetano, marca o início da concretização da política pública no estado. O ministro Valdez Góes destacou o alcance nacional do programa.
16: É importante dizer que pode servir do meu querido Amapá até o Rio Grande do Sul. Então, as 27 unidades da federação, elas podem serem beneficiadas por este programa de inovação tecnológica, de máquinas e equipamentos. No Acre, nós começamos hoje a primeira entrega. 324 equipamentos, que já representam quase 60 milhões de execução dessa emenda de bancada. E teve a participação de todos os deputados federais.
15: Ao todo, 324 equipamentos começam a ser distribuídos aos 22 municípios acrianos, com foco na modernização da agricultura, na recuperação de estradas vicinais e no escoamento da produção. O investimento nesta etapa ultrapassa 59 milhões de reais, como explica Edgar Caetano.
17: A gente sai daqui muito feliz, agradecido ao povo do Acre, que foi tão acolhedor, né? A todos os prefeitos que estiveram aqui presentes, e é uma política pública que vai alcançar o estado como um todo. Então, eu acho que não teria um lugar melhor para nós iniciarmos essa concretização do Inova. O Inova é um programa muito relevante, uma vez que a gente está levando modernização, mecanização, facilitação para a vida dos nossos produtores no dia a dia. A gente tem uma gama de maquinários bem extensa, que vão desde maquinários mais robustos até maquinários mais simples, que vão ajudar, por exemplo, no escoamento produtivo, no melhoramento dessas vias, prover essa infraestrutura para que as pessoas possam escoar a sua produção, através disso gerar renda e, com isso, gerar desenvolvimento regional, que é o nosso principal foco.
15: A iniciativa é resultado da parceria entre o MIDR, o Ministério da Agricultura e Pecuária e a Bancada Federal do Acre. Para saber mais sobre as ações do governo federal em políticas de desenvolvimento regional e territorial, acesse mdr.gov.br. Reportagem Maíra Cristi.
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13: O Tribunal Superior Eleitoral divulgou a divisão do Fundo Especial de Financiamento de Campanha para as eleições de 2026. Ao todo, serão distribuídos cerca de R$4,9 bilhões entre 30 partidos políticos. Os valores são definidos conforme regras previstas na legislação eleitoral e levam em conta a representação das legendas no Congresso Nacional. O Partido Liberal, o PL, receberá a maior parcela do fundo, com aproximadamente R$881,7 milhões. Em seguida, aparecem o Partido dos Trabalhadores, o PT, com cerca de R$615,4 milhões, e o União Brasil, com aproximadamente R$526,2 milhões. Juntos, os três partidos concentram cerca de 40% de todos os recursos destinados ao financiamento das campanhas eleitorais deste ano. Criado em 2017, o Fundo Eleitoral é abastecido com recursos do Orçamento da União e tem como objetivo custear despesas de campanha dos candidatos. A distribuição segue quatro critérios. 2% são divididos igualmente entre os partidos registrados no TSE, 35% são repartidos conforme a votação obtida para a Câmara dos Deputados na última eleição geral, 48% levam em conta o número de deputados federais eleitos e 15% são distribuídos de acordo com a representação das legendas no Senado Federal. Reportagem Marquesan Araújo.
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6: A previsão do tempo para a região sul nesta segunda-feira é de pancadas de chuva acompanhadas por trovoadas isoladas no Rio Grande do Sul, Oeste Catarinense, mesorregião de Serrana, também em Santa Catarina, Oeste, Sudoeste, Centro-Sul e Noroeste Paraense. Nas demais áreas da região, muitas nuvens, mas sem previsão de chuva. Entre as capitais, mínima de 9 graus em Curitiba. A máxima deve chegar a 27 graus em Porto Alegre. A umidade relativa do ar varia entre 35% e 100%. As informações são do Instituto Nacional de Meteorologia. Sophie Stein, o tempo e a temperatura.
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7: O preço do café abriu em queda nesta sexta-feira, dia 5. O Arábica recuou 2,12% e está cotado a R$ 1.489,38 a saca de 60 quilos em São Paulo, enquanto o Robusta caiu 0,97%, negociado a R$ 932,97, segundo o CPEA. No mercado de açúcar, o cristal teve comportamento misto. Em São Paulo, houve leve alta, mas em Santos, os preços caíram 0,25%. Já o milho também recuou, com baixa de 0,05%, e a saca é vendida a R$ 64,51. Os dados são do CPEA. Reportagem, Juline Pogorzelski.
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8: O agronegócio brasileiro fechou o mês de abril com um saldo negativo na geração de empregos. Dados do Informativo Emprego no Campo, da Confederação Nacional de Municípios, a CNM, mostram que o setor perdeu 3.930 postos de trabalho no período. Ao todo, foram registradas 235.146 admissões e 239.076 desligamentos. O resultado é pior do que o observado nos meses de abril de 2025 e de 2024, quando o setor apresentou saldo positivo. Segundo o levantamento, a queda foi puxada principalmente pela redução de vagas nos cultivos de soja, maçã e laranja. Entre os 236 segmentos do agronegócio com movimentação no período, mais da metade registrou perda de empregos. Enquanto o agro fechou quase 4 mil vagas negativas em abril, os demais setores da economia brasileira criaram 85.200 postos de trabalho no mesmo mês. Apesar do resultado negativo no cenário nacional, alguns municípios se destacaram na geração de empregos. Formosa e Morrinhos, em Goiás, lideraram a criação de vagas em abril, com cerca de 1.300 novos postos de trabalho. No acumulado deste ano, Santa Cruz do Sul e Venâncio Aires, no Rio Grande do Sul, aparecem na liderança da geração de empregos no agronegócio. Os dados integram um estudo da CNM que acompanha a evolução do emprego formal no campo e os impactos da atividade agropecuária nas economias locais. Com informações da Confederação Nacional de Municípios, Bianca Mingotti.
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8: As prefeituras de todo o país devem orientar as famílias beneficiárias do Bolsa Família sobre as novas regras de desligamento voluntário do programa. O alerta é da Confederação Nacional de Municípios, a CNM. A recomendação ocorre após a publicação da Instrução Normativa número 54 de 2026, publicada em maio pelo Ministério do Desenvolvimento e Assistência Social, Família e Combate à Fome. O documento define os procedimentos para que os beneficiários possam solicitar a saída do programa por iniciativa própria. Segundo a CNM, os municípios têm papel fundamental na divulgação dessas informações e devem esclarecer às famílias como funciona o processo, especialmente para aquelas que tiveram aumento de renda e desejam deixar o Bolsa Família. O desligamento voluntário pode ser solicitado diretamente à gestão municipal pelo aplicativo Bolsa Família ou, em casos específicos, durante o pedido do Benefício de Prestação Continuada, o BPC, no INSS. A entidade salienta que a norma destaca que as equipes municipais da assistência social são o elo mais próximo dos beneficiários e, por isso, tem papel central na orientação das famílias sobre as novas regras e os procedimentos para solicitar o desligamento do programa. Os procedimentos técnicos e operacionais estão detalhados nos anexos da instrução normativa, disponível em www.gov.br/mds. Com informações da Confederação Nacional de Municípios, Bianca Mingotti.
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10: A análise desta semana do boletim Infogripe da Fiocruz aponta aumento dos casos de síndrome respiratória aguda grave, a SRAG, em todo o país. Segundo o levantamento, o avanço está relacionado principalmente ao crescimento das hospitalizações provocadas pelo vírus sincicial respiratório, o VSR, pela influenza A e pelo rinovírus. Atualmente, todas as unidades da Federação apresentam incidência de SRAG em níveis de alerta, risco ou alto risco. Em 18 estados, também há sinais de crescimento na tendência de longo prazo. De acordo com o boletim, os casos de SRAG associados ao VSR seguem em alta na maior parte das regiões Norte, Nordeste, Sudeste e Sul. Mesmo onde há sinais de estabilização ou queda, os níveis de circulação do VSR ainda permanecem elevados. É o caso do Espírito Santo, Mato Grosso, Goiás, Distrito Federal e Paraíba. Em relação à influenza A, o estudo mostra que a doença tem provocado maior incidência de casos graves entre crianças menores de 2 anos, enquanto a mortalidade é mais elevada na população com 65 anos ou mais. Segundo a Fiocruz, as hospitalizações por influenza A apresentam tendência de queda ou estabilização em níveis baixos na maior parte do país. No entanto, os registros continuam crescendo em todos os estados da região sul, além de São Paulo, Minas Gerais, Roraima, Acre e no Rio Grande do Norte. O rinovírus também tem contribuído para o aumento dos casos de SRAG, especialmente entre crianças e adolescentes. O crescimento é observado em Alagoas, Ceará, Paraíba, Piauí e Sergipe, em Minas Gerais e Rio de Janeiro, em Santa Catarina e Rio Grande do Sul, além de Goiás. Já os casos de SRAG associados à Covid-19 permanecem em queda na maior parte do território nacional, embora ainda apresentem tendência de crescimento no Ceará, Maranhão e Pará. A pesquisadora do Infogripe, Tatiana Portela, reforça que a vacinação continua sendo a principal estratégia para prevenir casos graves e mortes causados pelos vírus respiratórios. Reportagem Paloma Custódio, narração Marquesan Araújo.
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11: O estado do Acre recebeu nesta sexta-feira, 5 de junho, a primeira entrega de máquinas e equipamentos do programa Inova, coordenado pelo Ministério da Integração e do Desenvolvimento Regional. A ação, que contou com a presença do ministro Valdez Góes e do secretário nacional substituto de Políticas de Desenvolvimento Regional e Territorial, Edgar Caetano, marca o início da concretização da política pública no estado. O ministro Valdez Góes destacou o alcance nacional do programa.
12: É importante dizer que pode servir do meu querido Amapá até o Rio Grande do Sul. Então, as 27 unidades da federação, elas podem serem beneficiadas por este programa de inovação tecnológica, de máquinas e equipamentos. No Acre, nós começamos hoje a primeira entrega. 324 equipamentos, que já representam quase 60 milhões de execução dessa emenda de bancada. E teve a participação de todos os deputados federais.
11: Ao todo, 324 equipamentos começam a ser distribuídos aos 22 municípios acrianos, com foco na modernização da agricultura, na recuperação de estradas vicinais e no escoamento da produção. O investimento nesta etapa ultrapassa 59 milhões de reais, como explica Edgar Caetano.
13: A gente sai daqui muito feliz, agradecido ao povo do Acre, que foi tão acolhedor, né? A todos os prefeitos que estiveram aqui presentes, e é uma política pública que vai alcançar o estado como um todo. Então, eu acho que não teria um lugar melhor para nós iniciarmos essa concretização do Inova. O Inova é um programa muito relevante, uma vez que a gente está levando modernização, mecanização, facilitação para a vida dos nossos produtores no dia a dia. A gente tem uma gama de maquinários bem extensa, que vão desde maquinários mais robustos até maquinários mais simples, que vão ajudar, por exemplo, no escoamento produtivo, no melhoramento dessas vias, prover essa infraestrutura para que as pessoas possam escoar a sua produção, através disso gerar renda e, com isso, gerar desenvolvimento regional, que é o nosso principal foco.
11: A iniciativa é resultado da parceria entre o MIDR, o Ministério da Agricultura e Pecuária e a Bancada Federal do Acre. Para saber mais sobre as ações do governo federal em políticas de desenvolvimento regional e territorial, acesse mdr.gov.br. Reportagem Maíra Cristi.
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10: O Tribunal Superior Eleitoral divulgou a divisão do Fundo Especial de Financiamento de Campanha para as eleições de 2026. Ao todo, serão distribuídos cerca de 4 bilhões e 900 milhões de reais entre 30 partidos políticos. Os valores são definidos conforme regras previstas na legislação eleitoral e levam em conta a representação das legendas no Congresso Nacional. O Partido Liberal, o PL, receberá a maior parcela do fundo, com aproximadamente 881 milhões e 700 mil reais. Em seguida aparecem o Partido dos Trabalhadores, o PT, com cerca de 615 milhões e 400 mil reais, e o União Brasil, com aproximadamente 526 milhões e 200 mil reais. Juntos, os três partidos concentram cerca de 40% de todos os recursos destinados ao financiamento das campanhas eleitorais deste ano. Criado em 2017, o Fundo Eleitoral é abastecido com recursos do Orçamento da União e tem como objetivo custear despesas de campanha dos candidatos. A distribuição segue quatro critérios. 2% são divididos igualmente entre os partidos registrados no TSE, 35% são repartidos conforme a votação obtida para a Câmara dos Deputados na última eleição geral, 48% levam em conta o número de deputados federais eleitos e 15% são distribuídos de acordo com a representação das legendas no Senado Federal. Reportagem Marquesan Araújo.
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